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aqui é o Fábio Vanderson. Neste momento falo a partir do Kikajiu. Eu gostaria de ouvir a música de Chelsea de Norá e Anderson Mário, à toa. 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
1: Afri Lover, bom dia. Segunda-feira, 8 de junho de 2026. Estamos oficialmente na edição de número 2 desta semana. Há quem tenha acordado a pensar no trabalho, há quem tenha acordado a pensar nos objetivos da semana e há quem esteja nesse momento a negociar com o despertador. Whatever is your situation, seja qual for o teu caso, Halla Bell, ou seja, que bom ter a tua companhia nesta manhã. E assim é a vida. Como diz Frank Sinatra, that's life. Uma hora por vez, um dia por vez, uma música por vez. E para isso, o tapete vermelho já está estendido. Vamos desfilar juntos pelo maior red carpet musical do rádio em Angola, com os sucessos do momento, as músicas que dominam as playlists, rádios, palcos e conversas um pouco por todo o mundo. Vamos transformar esta manhã de segunda-feira num arranque de semana com boa energia. A Afri Rádio 106.1 FM, a melhor playlist da cidade, está a começar mais uma edição do Top Hits comigo, Beethoven, no Angra Voz, contigo deste lado, até às 13 horas, na 106.1 FM, a rádio que mais cresce em audiência. Vamos embora, anda daí, vamos ouvir a mais um pedido musical para abrir a edição de segunda-feira.
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2: Aqui fala o Cosmo Jô, a partir
1: Cosmo.
2: De Tomama.
1: Boa.
2: Eu gostaria de ouvir a música do Justin Bieber com Usher. O título da música é Somebody to Love.
1: Somebody to Love.
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1: That's what I'm talking about. Vambora, J. Bieber, Usher, Raymond. Somebody to Love. Yeah.

0: Afri Rádio, a melhor playlist da cidade. Oh baby, don't go yet. Camila Cabello aqui com Don't Go Yet. Segundou, se há uma coisa que a segunda-feira precisa é de uma música com essa energia, daquelas que entram sem pedir licença e conseguem mudar o ambiente logo nos primeiros segundos. Houve uma altura em que essa música aparecia nas playlists e era quase que impossível ficar parado. Isso porque aquele ritmo contagiante, aquele espírito de festa e aquela vontade de aproveitar o momento até o último minuto. Don't Go Yet é como quando o encontro está tão bom, que ninguém quer ser o primeiro a ir embora e toda a gente inventa uma conversa, uma dica qualquer só para justificar o momento, ou seja, a intenção de ficar. Mais uma música, mais uma razão para ficar. Camila Cabello inspirou-se fortemente aqui nos sons latinos que marcaram aqui a sua infância e isso sente-se em cada segundo dessa música. É uma segunda-feira como essa, a música chega para nos lembrar que a semana também começa a sorrir. Don't Go Yet na playlist da tua Afri Rádio. 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
3: Daqui fala o Ivan Félix, a partir de Luanda, Viana, Vila de Viana. Eu gostaria de ouvir a música da banda Wake the Moon, com o tema Shut Up and Dance to Me.
0: Boa! Vambora.
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0: Vambora, Walk the Moon, Shut Up and Dance.

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Here comes the Man in Black, Will Smith, aqui com essa música fantástica, Man in Black. Há músicas que fazem-nos lembrar imediatamente de um filme, e há filmes que fazem sempre aquela ligação com uma música, e essa é uma combinação perfeita. Bastam os primeiros segundos e muita gente já volta lá nos anos 90. The Galaxy Defender, com humor, boa disposição e aquela energia descontraída que marcou uma geração inteira. It's like reencontrar um velho sucesso e perceber que continua tão divertido como quando foi na primeira vez. E numa segunda-feira como esta, há músicas que sabem exatamente levantar o astral. Man in Black, na playlist da tua Afri Rádio. Esta é aquela que toca o que tu queres ouvir, as músicas que dominam os principais tops musicais from all over the world. 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Não saia daí, vamos fazer uma curta pausa, um vapt e vupt. I'll be back with more music.

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2: 1-2-1-2, mic check, mic check. Beethoven is back na rádio que mais cresce em audiência. A Free Lover, estamos de volta e amanhã de segunda-feira continua a ganhar ritmo. Por isso, se acabaste de chegar, se o Feca arrivé, se if you just arrived, just you are very welcome. É, até às 13, a música continua a comandar esta viagem e, por falar em música, os BTS continuam entre os assuntos mais comentados do momento, depois de confirmarem presença no iHeart Radio Music Festival deste ano, numa altura em que o groove, ou seja, o grupo vive uma nova fase da sua carreira. E outro nome que também está a dar muito destaque é Benson Boone, que se prepara para arrancar com a sua Wanted Man Tour, uma digressão que começa já em julho e que confirma o impacto crescente do cantor norte-americano no universo pop. E para continuar ligado em tudo o que acontece no mundo da música, segue a Afri Rádio no Facebook e no Instagram, Afri Rádio 106.1 FM, porque a melhor playlist da cidade também vive nas redes sociais. Beethoven Wanga na voz e a viagem continua aqui na tua rádio de eleição, 106.1 FM. 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
2: Meu nome é Fernando Xiceva.
1: Xiceva.
2: Polo 2.
1: Boa.
2: É a banda.
1: Aham.
2: E ouvir Vitor Clay.
1: Qual?
2: Adrenalizou.
1: Ah.
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1: Segundou.

0: Afri Rádio, a melhor playlist da cidade, a Whiskey for my man, a Beer for my horses, a Boozy aqui com a Bar Song, há músicas que aparecem de repente e acabam por transformar uma banda sonora do nosso dia. É, e essa é uma delas, daquelas que entram nas rádios, nas playlists, nas viagens e simplesmente recusam-se em sair. Everybody at the bar is getting tipsy. É aquela energia descontraída que de quem decidiu aproveitar o momento sem complicar demasiado a vida. It's like uma mesa cheia de amigos, boa conversa, boa disposição e nenhuma pressa de se ir embora. 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
2: Olá, Ferrari.
1: Olá.
2: Daqui fala Luiz Ayá, do Corteiro de Sambilo.
1: Luiz Ayá, Dio.
2: Quero ouvir a música de Avicii, S.O.S.
1: S.O.S.
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Afri Rádio, a melhor playlist da cidade. I don't care how long it takes. David aqui com Here With Me, uma música que parecem uma conversa simples, honesta, sem excesso de palavras, e talvez seja por isso que tanta gente se identifica com essa música, porque às vezes o que mais queremos é simplesmente estar perto de quem nos faz bem. It's like encontrar alguém que faz o mundo abrandar um pouco. Here With Me, na playlist da tua Afri Rádio. 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Não saia daí, don't move. Vamos fazer uma curta pausa, vou tomar um café. Já volto com mais músicas.

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1: 1-2-1-2, mic check. Beethoven is back na rádio que mais cresce em audiência. 106.1 A Free Lover, estamos de volta e amanhã continua a ganhar ritmo. Nesta segunda-feira, com boa música, algumas novidades do universo pop. E por falar nisso, a Ariana Grande continua a dar que falar depois de arrancar este fim de semana a sua primeira grande digressão em vários anos, é exatamente assim, a Eternal Sunshine Tour, que já está aqui a mobilizar fãs um pouco por todo o mundo. E há uma outra artista em destaque, estou a falar de Tyla, que continua a aquecer motores para o lançamento do seu álbum Hey Pop, um dos projetos mais aguardados deste verão musical. E para continuares ligado a estas e outras histórias, segue a Afri Rádio no Facebook e no Instagram, Afri Rádio 106.1 FM. Estamos no Instagram e no Facebook, Beethoven Wanga na voz e a Afri Rádio no comando. E a viagem continua, claro, a melhor playlist da cidade aqui na Afri Rádio em 106.1 FM. 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
2: Eu sou Elias Candeeiro.
1: Candeeiro.
2: Sambi Zang é a banda.
1: Sambila.
2: E eu gostava de ouvir a música do Tupac Shakur.
1: Qual?
2: Com o título Dear Mama.
1: Dear Mama.
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1: Vambora, Sambila no mapa.

0: a Free Radio, a melhor playlist da cidade. There is early way to know. É, Robbie Williams aqui com Advertising Space. Há músicas que não procuram impressionar pela força, conquistam pela forma. É, exatamente assim, como fazem-nos parar para ouvir. É daquelas músicas que chegam devagar e ficam na cabeça por muito tempo depois de terminar. Advertising Space tem aquele lado melancólico, ao mesmo tempo meio muito humano, porque fala daquilo que acontece quando a fama ocupa o espaço, mas nem sempre preenche os vazios. It's like uma sala cheia de gente e ainda assim sentir falta de alguma coisa importante. Advertising Space na playlist da tua Afri Rádio. 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
3: Afri Rádio, daqui fala para vocês o Jorge de Almeida e queria ouvir a música de Dennis e Kevin Chris. Tá ok. 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
0: Vamos embora, aumenta o volume. Bau!

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Afri Rádio, a melhor playlist da cidade. Baby Go Low, Ciara aqui com Diamond Platinum, aqui com essa música fantástica. Low, há músicas que entram na playlist e imediatamente mudam a temperatura do ambiente. E esta é uma delas. É a combinação entre a elegância de Ciara e a energia magnética africana de Diamond Platinum. Criou aqui aquela música feita para mexer. Go Low, Low, Low é o ritmo que tem balanço e aquela vibração que faz qualquer segunda-feira parecer um pouco mais leve. It's like ouvir os primeiros segundos e perceber que o corpo já começou a acompanhar antes mesmo da cabeça. Go Low aqui na playlist da tua Afri Rádio. 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Não saia daí, vamos fazer uma curta pausa, vou tomar um café e já volto com mais músicas e mais power.

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6: Afri Lover, há músicas que nos fazem pensar, há músicas que nos fazem mexer e é daquelas que também entram pelo ouvido, exatamente assim. Em poucos segundos, depois de comandar aqui, começa a mexer os pés, o ritmo, o balanço, a energia. E é precisamente disso que vamos viver durante a próxima hora, os próximos 60 minutos, porque às vezes não precisamos de muitas palavras, só precisamos da música certa. Atrás de música, sem pausas, sem interrupções, sem travões. E exatamente assim está a começar o No Break. 60 minutos pensados para quem gosta de sentir música e não apenas de ouvi-la. Beethoven, Wanga na voz e tu na melhor fila da plateia. E uma hora é inteira non-stop music aqui na Afri Rádio 106.1 FM, a melhor playlist da cidade. Aumenta o volume porque o No Break começa agora na rádio que mais cresce em audiência. 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
7: Eu sou a Nicole Macedo.
6: Nicole.
7: Eu falo a partir da ilha de Luanda.
6: Boa, boa.
7: Gostaria muito que vocês tocassem a música da Taylor Swift com o título We Are Never Ever Getting Back Together.
6: Boa.
7: Na Afri Rádio, a rádio que mais cresce em audiência.
6: Vamos embora. Beijos.

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1: E assim chegamos ao fim de mais uma edição do No Break. Foi uma hora de música que literalmente falou ou tocou sem interrupções. Uma hora de ritmo, energia e balanço. Hits feitos para acompanhar esta manhã de segunda-feira. Obrigado pela tua companhia e quem esteve aí do outro lado, no carro, no trabalho ou simplesmente a viver esta viagem conosco, porque há momentos em que uma boa música é tudo o que precisamos para mudar o tom do dia. E fechamos assim em grande, da melhor forma. Acabamos de ouvir três gerações de talento reunidas numa só música: Dua Lipa, Madonna e Missy Elliott, aqui com Levitating. Eu sou Beethoven Wanga e volto já a seguir, porque amanhã continua a melhor playlist da cidade também, a Free Radio 106.1 FM, aqui naquela que toca o que tu queres ouvir. 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Não saia daí, vamos fazer uma curta pausa. Vou aqui ao lado, vou tomar um café. Já volto com mais disposição e mais músicas.

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2: Afri Lovers, estamos de volta e já entramos naquela fase da manhã em que o café das 7 já fez o seu trabalho. O trânsito começa a acalmar e o relógio começa a olhar para a hora do almoço. E se acabares de chegar, Mikasa é sucaça. Se estás connosco desde cedo, obrigado pela companhia, porque já viajamos pelos maiores sucessos do mundo do momento e acabamos de viver aqui mais uma edição do No Break. 60 minutos de música sem interrupções, numa viagem contínua, porque ainda temos mais 2 horas comigo pela frente e grandes vozes, novidades, músicas que continuam a dominar as rádios, playlists e conversas um pouco por todo o mundo. Beethoven Wanga na voz, contigo desse lado, até às 13, Afri Rádio 106.1 FM, na box da Zap, canal 512 e no nosso website www.afriradio.co.au. Se estás no carro, obrigado pela boleia, pela carona, nos ouvindo em 106.1 FM. Vamos embora, a melhor playlist da cidade e o maior red carpet musical do rádio em Angola continua a desfilar. Vamos embora, vamos ouvir a mais um pad no WhatsApp.

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2: Aqui fala Yuri Wata.
1: Yuri.
2: Quero ouvir a música São Paulo, Alexis Jordan, Got to Love.
1: Got to Love.
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1: Vambora, Xanda Paul, Got

0: 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Lenny Kravitz aqui com I Belong to You. Ah, houve uma altura em que muitos carros andavam sempre com um estojo cheio de CDs e esta era exatamente uma daquelas músicas que merecia sempre um espaço único e exclusivo. Tocava na rádio, nos canais de videoclipes e nas viagens em que o destino parecia menos importante do que a música que ia a tocar. I Belong to You. Bastavam os primeiros acordes e voltávamos imediatamente a estes tempos. It's like encontrar um CD antigo e carregado aqui com as marcas de uso, mas que continua a tocar exatamente na mesma memória. Exatamente assim. E numa segunda-feira como essa, sabe sempre bem revisitar aqui os clássicos deste tempo. I Belong to You na playlist da tua Afri Rádio. 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
2: Da que fala o meu senhor Arthur?
1: Milson.
2: Fala a partir do Rocha Pinto.
1: Boa.
2: Gostaria de ouvir a música do Victor Thompson com o título This Here Blessing.
1: This Here Blessing.
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1: Está anotado, vamos embora, aumenta o volume.

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Now That I'm Without You and Your Kisses. Shawn Mendes aqui com Stitches. É uma música daquelas que aparecem assim numa determinada fase da vida e acabam por ficar ligadas para ela, ou seja, com ela para sempre, no caso. Foi essa e dessas canções que muita gente tocava nas playlists, nos autocuidadores, a caminho da escola, nos primeiros smartphones e nos incontornáveis videoclipes das redes sociais. Now That I'm With You, é exatamente assim. Foi uma dessas músicas que apresentou Shawn Mendes ao mundo e tornou-o, transformou-o numa das vozes mais populares da sua geração. Stitches, toca aqui na playlist da tua Afri Rádio. 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Não saia daí, vamos fazer uma curta pausa. É um vapt-vupt. Vou tomar um café, já volto com mais músicas.

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2: 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A Free Lovers, estamos de volta e esta segunda-feira continua a ganhar ritmo. Já passamos das 7, já vivemos o no break e agora entramos naquela fase da manhã em que o almoço começa a aparecer no horizonte. E por falar em música, a Ariana Grande continua a ser um dos nomes mais tocados, mais falados do momento, depois de arrancar oficialmente a sua Eternal Sunshine Tour, a primeira grande digressão da artista em vários anos. E outra novidade que está a gerar expectativas é o novo álbum de Olivia Rodrigo, que chega já esta semana e promete ser um dos lançamentos mais aguardados deste mês de junho. E para continuar ligado e ao que acontece no mundo da música, já sabe, basta seguir a Afri Rádio no Facebook e no Instagram. Afri Rádio 106.1 FM. Eu sou Beethoven Wanga, contigo até às 13. Afri Rádio 106, a melhor playlist da cidade, e a viagem continua já a seguir. 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
3: Daqui é Luzolo Leza.
2: Luzolo.
3: Resido em Luanda.
2: Ok.
3: E gostaria de ouvir Adele.
2: Hã?
3: Send my love.
2: Send my love. Vambora.

0: A Free Radio, a melhor playlist da cidade. Oh, you don't mean nothing at all to me. É Nelly Furtado aqui com Say It Right. Houve uma altura em que essa música estava em todo lado, nos telemóveis, nos toques polifónicos, nos leitores de MP3, nos canais de videoclipes que ficavam ligados durante horas e nas viagens de carros que ninguém se preocupava com o volume, era sempre lá em cima. Say It Right, bastam os primeiros segundos e muita gente já volta imediatamente nos anos 2000. It's like encontrar uma antiga playlist e perceber que algumas músicas nunca perderam o lugar que ocupam na memória. E numa manhã como esta, sabe sempre bem revisitar aqui os clássicos como este. Say It Right, Nelly Furtado, aqui na playlist da tua Afri Rádio. 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
2: Eu sou a Amélia Quilange.
0: Amélia.
2: Vivo no bairro de Angel Rey, Rua da Paula.
0: Ok.
2: E gostaria de ouvir a música de Ana Joyce.
0: Qual?
2: Protagonista.
0: Protagonista.
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0: Vambora, Amélia pediu, nós tocamos. Ana Joyce, protagonista. Quem diz?

0: Afri Radio, a melhor playlist da cidade. Got a Boy Back Home in Michigan. Halsey aqui com Bad at Love. Essa música é daquelas que muita gente descobriu numa playlist e acabou por guardar para mais tarde. Got the Boy Back Boy in Michigan, aqui com uma história que avança quase que como uma conversa e um refrão que fica na memória. It's like os últimos quilómetros de uma viagem, quando já sabemos que estamos a chegar, mas ainda assim queremos aproveitar a paisagem. E por falar nisso, ainda não chegou a hora de dizer adeus, mas já estamos a caminhar nessa direção. Bad at Love toca aqui na playlist da tua Afri Rádio. 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Silvia, Silvia, Silvia, boa segunda-feira, como é que tu estás?
1: Mambi, mambi, mambi, estamos aqui sempre a subir.
0: Maravilha,
1: oh, yeah.
0: Maravilha.
1: Boa tarde, minha nobre, como vai?
0: Estou bem, e tu como estás, minha nobre?
1: Outra hora já estive igual e agora estou igual. Quer dizer, sempre bem, na companhia da Afri Rádio, claro, com boas músicas e muita energia. Então, todos os dias são dias de alegria, festa e de autenticidade, não é?
0: Agora, quando começavas a falar, eu disse, pô, será que agora ela vai me obrigar a falar português assim, no rigor?
1: Outra hora. Tivera dito, tal como vou desmiuçar e esbruçar.
0: Final de semana, final.
1: Foi brutal a manobra.
0: O que é que, mano?
1: Sangrou.
0: O que aconteceu?
1: Estive aqui a trabalhar no sábado com muita alegria, feedback dos nossos ouvintes. E no sábado tivemos dois grandes DJs que tocaram aqui, o Alabama DJ e a Miss D. Então,
0: uau,
1: foi uma honra ouvir estes monstros de house music aqui na nossa rádio.
0: Sensacional!
1: E no domingo eu estive aí a te ouvir. Ah, o baú, manobre, o baú aqueceu. É nada, a Beethoven mesmo está bem feliz. Ela sabe o que é ser um ninjo. Foi brutal, a viagem ontem foi brutal. E também o Shinza não deixou nada para trás.
0: Ora nem mais, ora nem mais.
1: Sangra na batida, que aqui
0: é
1: na
0: minha sintonia. O que é que temos por hoje?
1: Tal como sempre, um rodízio musical altamente fixe e bem qualificado, com os melhores cantores de toda a atualidade. Ninja Ninja, aqui não tem espaço para tristeza. E às 15 horas, é claro, o Baú da Afri Rádio, só com grandes clássicos, bengas dos anos 90 e 2000. E às 17 horas teremos aqui o Mix FM com o nosso grande DJ Paulo Alves and the Mix. E depois, né, o Jorge Sky, o último Jedi, sempre com aquela animação, com aquela alegria, na melhor estação para ser o teu companheiro de regresso a casa. E às 22 horas a reposição do baú. Estás a ver, boa de coisa, né? E sem esquecer que a música não para.
0: E falar em baú, algum spoiler?
1: Não. Não.
0: Bom, foram, meu amigo, foram uma autêntica viagem aqui de outro lado. Foram 7 horas de boa música. 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Meu amigo, na companhia da Afri Rádio e agora com a Silvia Romero em The Mix, boas músicas. Agora o show é com ela, Grim Ninja, a filha de Bruce Lee, a sobrinha do Michael Jackson, prima da Shakira.

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1: Atenção, atenção, Ninjo e Ninja, a Ninja já está on. Bora, bora continuar a festa na melhor frequência.

0: Ninja, bon après-midi, meu ninja, minha ninja. E good afternoon, meu ninja, minha ninja. E tarararara, buenas tardes, ninja, ninja. Boa tarde, chiwa, chiwa, okamene. Aqui na melhor sintonia de sempre, ni hao, oh yeah. Tchau. É internacional, poliglotamente poliglota. Ninja, ninja, boa tarde. Daqui fala Silvia Romero, a.k.a. The Green Ninja, a filha do Bruce Lee. A sobrinha de Michael Jackson, a prima da Shakira, lola, lola, lola, ultra mega preparada para animar a tua, a minha, a nossa tarde da segunda-feira, dia 8 de junho de 2026, com aquela energia altamente fantástica, com boas músicas, com tudo de bom e novidades incríveis sobre os teus artistas, curiosidades de músicas que só encontras aqui na 106.fm. E a festa vai continuar até 17 horas, porque depois será o Mix FM, né? Mas enquanto isso, bora começar na tarde com a tua voz, a tua energia na nossa programação, o teu pedido musical. Uau!
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1: Xalalalalala, xalalalalala. Ninja e Ninja, o que é que estás à espera para participares? Fica à vontade, aqui a festa vai aquecer. Go!
2: Olá, Free Rádio.
1: Oi.
2: Que fala o Rafael Félix.
1: Rafa.
2: Estou ligado a partir do Prenda. Gostaria de ouvir a música do Juicy WRLD.
1: Qual?
2: O título I Want It.
1: I Want
2: a Free Rádio. A rádio que mais cresce em audiência.
1: Valeu, tamo Rafa. Juntos.

0: Newman, João, o homem novo aqui na Free Rádio. João, o homem novo, ai, gostei do nome. Uhum. Essa música que fala sobre arrependimento. Ele fez burrada no relacionamento e agora, por favor, perdoa-me, porque eu te amo e eu hablo espanhol. Oh, eu hablo italiano, eu parlo italiano. 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Ninja e ninja, o espírito italiano sob a minha cabeça. E eu começo a falar somente italiano. Mas agora eu vou falar uma cena em português. Eu vou chutar agora o teu pedido musical aqui na nossa programação. Segunda-feira é assim, energia boa, positividade e alegria. Go!
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0: Olá, meu nome é João Cavaleiro.
1: Yo, João.
0: Gostaria de ouvir a música de Linkin Park com o título Numb Afri Rádio, a rádio que mais cresce em audiência.
1: Peso
0: estamos
1: pesado,
0: juntos.
1: Gol!

0: Meu ninja, meio ninja, oh, everybody! Oh, tá aquecer segunda-feira e assim! Ah, que delícia, que maravilha estar aqui na melhor sintonia, transmitindo energia boa, positiva, músicas incríveis, altamente, fantasticamente, super sonaticamente. Eu não sei, estou a inventar. Não, mas calma aí, meu boss, minha bossa, meu chefe e minha chefa, homem e mulher de negócio, o que é que estás à espera para anunciares o teu negócio na Afri Rádio? Não deves perder mais tempo, o tempo está a andar, estamos já no meio do ano, né? E é a altura de dares um passo para além do horizonte com a Afri Rádio. Ligue para 928-510-400, 928-510-400, ou então visite o nosso website www.afriradio.co.au. E agora vamos fazer uma curtíssima pausa, mas é claro que daqui a nada estaremos de volta com muita energia, boa música, aqui na 106.1 FM. Enquanto isso, beba água, hidrata laringe, vamos todos animar e ser saudáveis, não é assim? Saúde em primeiro lugar. 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
2: Que bom, a Ninja já está on na sintonia mais fixa e poderosa de toda a galáxia. Let's go!

0: ninja, não ficas para trás. Vamos atrair dinheiro, positividade, alegria, aqui na melhor frequência de todos os tempos, a frequência da música. Oh yeah. E isso, vou tão filosófico, tão intelectual. Ai, minha Nossa Senhora. Sabes o que é intelectual, ninja e ninja? 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O artista canta música. Não, o artista também faz arte. Que tipo de arte? Todo tipo de arte. Artes cênicas, artes marciais e tudo mais. É só pesquisar por Afri Rádio 106.fm e vamos aumentar a família. E agora, antes que eu diga mais qualquer coisa que não tem nada a ver, porque às vezes a cabeça, a boca não obedece a cabeça, tal como agora. Então vamos ouvir o pedido musical e continuar a agitar a cena.
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1: Chuta teu ouvido musical, bora. Segunda, segundo, com tudo, com tudo.
2: Olá, daqui fala Gilson Rodrigues.
1: Olá, Gilson.
2: 12 de julho, Samzanga é a banda.
1: Bielzinho.
2: Gostaria muito de ouvir a música de Lil Wayne e Bruno Mars, Mirror.
1: Ei,
2: aqui na Afri Rádio, a rádio que mais cresce em audiência.
1: Manda o Iban.

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1: Metro, Ninja e Ninja, Metro Booming, Sway Lee, Nev, Bougie with the Hoodie, aqui na 106.fm, a tornar a nossa tarde com muito mais flow, estás a entender? Estás a sentir os skills aqui na 106.1fm. Ninja e Ninja, aqui mesmo assim, dia de festa, dia de alegria, não é porque segunda-feira que a energia vai estar lá embaixo, impossível, se é pá possível, isso mesmo, meu Ninja, minha Ninja, então, o que é que estás à espera para mandares aqui o teu pedido musical? Estás a ver, agora vamos ouvir um pedido, mas poderá ser o teu, ou o próximo poderá ser o teu, se tu mandares, né? Então, let's go. Envie um áudio para 942-197-106. Diz o teu nome, diz a tua zona, diz o título do benga que queres ouvir aqui. E no final, a Free Rádio 106.fm, ou LG Life is Good. Sim, LG Life is Good, porque a vida é boa e a vida é melhor quando se ouve boa música. Então, 3, 2, 1, let's go. Curtir mais um pedido.
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1: Tal como diz um velho sábio chinês, ninja, ninja. Chuta já o teu pedido.
4: Olá, Free Rádio.
1: Oi.
4: Chamo-me Márcia.
1: Márcia.
4: Estreia de ouvir a música do Alan Walker com título Lily.
1: Ei.
4: A Free Rádio 106.1 FM, a rádio que mais cresce em audiência.
1: Valeu.
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acabamos de curtir o grande hit First Class de Jack Harlow in the House, aqui na sexta-feira, não, segunda-feira, com um cheirinho de sexta. Eu sei, a cabeça já está lá na sexta. Ai, ai, ai, ai, mas não é bem assim. Não é bem assim, mas eu tenho uma coisa para te dizer. Meu cambo e minha camba, tu que estás fora de Angola e continuas a ouvir a Free Rádio. Sabias que tem pessoas a ouvirem a Free Rádio lá na Láctvia? Um shout-out para os nossos ouvintes de lá. Muito obrigada pelo carinho, pela grande audiência. Temos people aqui em Cabinda, na Gage, aí no Uambo. Então, Ninja Ninja, estamos. Somos internacionais, somos intergalácticos. Estamos aqui a fazer a cena acontecer. Então, e sabes que daqui a nada iremos reviver os grandes hits dos anos 90 e 2000? Vem aí o baú da Free Rádio. Então, já sabes que teremos a nossa viagem marcada daqui a uns 5 minutos. Então, até já. Enquanto isso, beba água, hidrata a garganta e já estaremos de volta para cantar com muita energia e força. Angola, não?

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2: Lola, lola, lola. Meu ninja, minha ninja, o baú já está super on. Então aperta o cinto de segurança, porque a viagem será fantasticamente, incrivelmente, altamente adrenalinosa, não é? Com grandes hits musicais dos anos 90 e 2000, o baú da Afri Rádio traz grandes hits, grandes titãs, tal como Alicia Keys, Nelly Furtado, Icon in the House, 50 Cent. Os mais atentos já sabem que a edição de hoje vai pegar fogo. A segunda-feira é assim, a energia é boa, positividade. Estamos aqui para isso, para fazer a viagem das viagens com os grandes hits daquele tempo, não tão longe e não tão perto. Mas o mais importante é saber que tu podes escolher o que queres ouvir aqui também. Sim, fica à vontade, assim juntos iremos fazer aqui a cena acontecer. É só enviares um áudio para o nosso WhatsApp dizendo o teu nome, o teu bairro e a música que gostarias de ouvir aqui, e no final tens que dizer a palavra mágica, que é LG, Life is Good. A vida é boa, a vida é maravilhosa e a vida é melhor com o baú da Afri Rádio. Ah, pois é. 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E agora, sem mais blá blá blá, que comece El Baú de Afri Rádio. Let's go, let's get it, let's pop it.
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1: Olá, Nuno.
2: Nesse momento encontro-me em Latona e desejo ouvir a música do Michael Bublé, Feeling Good, a rádio que mais cresce em Angola.
1: Bora!

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Beijo e Ninja Do For Love de Tupac Shakur aqui in the house a encerrar a nossa edição maravilhosa de segunda-feira, 8 de junho de 2026, com grandes hits musicais daquele tempo não tão longe e não tão perto. O baú acabou, mas a diversão é claro que não acaba. Às 22 horas terá a reposição da edição de hoje e assim poderás ouvir tudinho aqui na nossa programação, porque aqui não se perde nada, não se perde nada, aqui só se ganha. E lembrando que tu podes escolher a música que queres ouvir aqui, só enviares um super, hiper, mega áudio para o nosso WhatsApp, dizendo o teu nome, o teu bairro e a música que queres ouvir, e no final eleger Life is Good. Ah, pois é! E não te esqueças, imagina, estás ali na Somália, estás ali em África do Sul, estás aí na Holanda, ouvindo a Free Radio, podes ouvir através do nosso website www.afriradio.co.au ou então através da Zap, canal 512, 512. E agora, uma curtíssima pausa, mas já estaremos de volta com o Top Hit. Isso mesmo, grandes hits musicais, nacionais e internacionais. Uma hora para não perder e para se viver aqui na melhor sintonia de sempre. Então, até já. Então, até já. E não te esqueças que eu canto bué, tu cantas bué. E essa rádio, ai, essa rádio toca bué. Go, go, go. 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Let's go, let's go. Green Ninja, woo! 106.1. 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
1: Chora no colo da Green Ninja, Ninja e Ninja, canta para mim, canta comigo, diz o que queres ouvir, que eu vou atender com muito amor e muito carinho.
2: Eu sou o Dário DiCaprio.
1: Oi, Dário.
2: E gostaria de ouvir a música da Aerostar, intro, Last Heartbreak.
1: Oh.
2: AfriRádio, a melhor rádio de sempre.
1: Valeu.

0: wanna guess qual é o próximo pedido que vamos curtir aqui na Afri-Rádio. Woo, woo, woo, woo. Let's go, Ninja e Ninja, electronic in the house. Acabamos de curtir Guess de Billy, não, é de Charlie, mas com a participação da Billie Eilish. Oh, Billy, Billy, Billyzinha. Billy, oh Billy, que música é essa que eu inventei? Ninja e Ninja, então está a colher. 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Então bora, não fiques de fora desta grande família que é a Afri-Rádio 106.1 FM. E lembrando que o nosso WhatsApp está sempre ligado, que é o 942-197-106. 942-197-106.
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0: Meu ninja, minha ninja, não importa qual é a tua língua, chuta o teu pedido musical e vamos animar a casa. Welcome, né? Chiwa, chiwa. Walalepa.
2: Olá, grande família. Oi. Afri-Rádio. Daqui fala o vosso ouvinte Ismael Sandala Capua.
0: Meu nobre.
2: Eu falo a partir do Morro Bento. Eu desejo muito ouvir a música do Nico Vince, Emerald.

despedido. Ninjo e Ninja, acabamos de curtir o grande hit do nosso mega, mega cantor angolano, Landrick in the House, a encerrar a nossa tarde fantástica de segunda-feira, dia 8 de junho de 2026, com chave de platina. Isso não é ouro, isso é platina. Landrick, meu Deus! Se eu te contar, vais ficar de queixo caído. Ninja e Ninja, eu vou bazar, vou tirar o pé, vou dar titaro, mas fiquei do outro lado para curtir o Mix FM hoje com DJ Paulo Alves, para agitar os speakers e dance lovers Mix FM, e depois Jorge Sky, o último Jedi, o teu companheiro de regresso a casa. É claro que muita diversão continuará aqui na rádio mais fixe do universo. E às 22 horas a reposição do Baldafri Rádio da edição de hoje, então incrível reviver aqueles hits daquele tempo. Ouve, não é para amadores, hein? Bem, tal como diz o meu ex-vizinho Arnold Schwarzenegger, I'll be back. Hasta la mañana, babies, e house music keep on rocking. Silvia Romero in the house, fora da house, bye bye, beijinhos, boas músicas e bora curtir o super mix. Let's go, let's go. Woo!

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África de 106.1 no ar, agitar os speakers e dance lovers Mix FM. Edição de segunda-feira. Eu sou Paulo Waldes e estarei nas misturas de apresentação. Começamos a nossa edição ao ritmo da sanduíche ou cheddar da KFC. É tanta saudade, a TPI, original de Cesária Évora. Aqui com o Solo, Benny e Eve Grace. Fiquem ligados até bem perto das 18. Curtam o melhor do House Music aqui na rádio que mais cresce em audiência.

Mix FM, sou o Clube DJ. Segunda-feira. Com BPM ao sabor da promo Natura da KPFC. Este é This Moment. A Ina. Ele que é o nosso convidado especial do Luanda Sound Beats. Que será já este sábado, dia 13. A partir das 17 horas, no Shopping Avenida, aqui bem ao lado da Afri Rádio, no Morro Bento. Para além da Ina, é o Paulo Alves, House Masters, Lau Silva, Abias, Afro Pupo, Miss D, Pablo Cardoso, Márcio Alves, Osvaldo Mauro.

também o grande Braulio Silva. Ingressos à venda em ticket.org. Spot do bairro do Miramar, Shopping Avenida e no Cool Train. Já a seguir, Be The One, Adam Port, Kenny Music e C.G. Lewis. Fiquem ligados até bem perto das 18. Curtam House Music e Pum Rocket.

Estamos a poucos dias do Luanda Sound Beats. Será este sábado, dia 13. A partir das 17 horas no Shopping Avenida. Vamos abrir um passatempo para os próximos 10 minutos. Não é bem um passatempo, é uma promoção.

até porque nós temos a monitorização em tempo real dos ingressos. Nos próximos 10 minutos, até o fim do programa, quem entrar no aplicativo ou no site ticket.ol, www.ticket.ol, e comprar um ingresso do Luanda Sound Beats, ganha outro grátis. 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Continuem ligados aos Music Keep on Rockin'.

reta final da edição de segunda-feira do Mix FM. Este é Calazone, The King's Fiso, featuring Buzo Koza. Antes, Get Over It, Non Grata Remix, lançamento Madoras in the House. Abrir a segunda parte de hoje. Be The One, Adam Port, Kenny Music e C.G. Lewis. Também passou por aqui Cura, Mas, Baca e Berimbaus. Atenção que vem o Luanda Sound Beats. Sábado, dia 13, Shopping Avenida, 17 horas. Convidado especial, a Iena. Eu, Paulo Alves. 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Andamos a 122 BPMs. As misturas foram minhas, eu sou Paulo Alves. Terminamos mais uma edição com aquela vontade de ir à KFC comer um Natura. Já a seguir vem George Sky. Eu volto na quarta. Fiquem bem. 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
1: Hello there, ladies and gentlemen, from a galaxy far, far away, o vosso Jedi está no ar, Mr. Jorge Sky, bem disposto para começar a segunda, ou melhor, terminar a segunda, hein? É isso aí, o finalzinho da tua segunda-feira é com o teu Jedi, from a galaxy far, far away, aqui para tocar o melhor da música para o melhor ouvinte do mundo, e eu chego assim com novidades, meus amigos, é isso mesmo, deixa-me falar. 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
1: É isso mesmo, campeão, como não pode deixar de ser. Pede a tua música no nosso WhatsApp 942-197-106. Manda o teu áudio que o teu Jedi quer tocar para ti.
2: Olá, daqui fala Cânio.
1: Fala comigo, campeão.
2: Luanda. Boa. Ufo 12 a banda.
1: Yes, sir.
2: Olha, gostava de ouvir a música de Chris Brown, Find By Me, a Free Rádio, a rádio que mais cresce a audiência.
1: Pediu.

0: Nas Jedi e Padawans de todas as galáxias. Esta é boa demais, não é? Rude! Aqui na tua Free Rádio 106.1 FM. Este é um dos grandes êxitos. Um dos maiores... Aliás, este é um mega êxito. Rude! Da banda canadiana de reggae pop Magic. Esta música foi lançada originalmente como single promocional do grupo e foi lançado a 11 de outubro de 2013. Devido ao enorme sucesso, a editora Sony Music Entertainment fez um relançamento oficial para as rádios mundiais a 24 de fevereiro de 2014. E isso transformou esta música num dos maiores fenómenos pop da época. Sem sombra de dúvidas, quando esta música toca, as festas animam-se, a nostalgia bate, hein? Rude, aqui na tua Free Rádio 106.1 FM. Agora vamos curtir mais um pedido musical.
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0: É isso aí, life is always good quando tu estás sintonizado a melhor rádio. Pede a tua música no nosso WhatsApp, nós queremos tocar o que tu queres ouvir, bora!
2: Daqui é o Alexandre, falo a partir do município de Viana e gostaria de ouvir a música do James Blunt, yes. Wise Man. 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
0: Pediu, tá pedida, não podes despedir. Wise Man by James Blunt on your Afri Radio 106.1 FM. Mantenha-te sintonizado e vamos!

0: Bora, bora, meu amigão, minha amigona, já sabes que o melhor da música toca aqui na tua Afri Rádio 106.1 FM, com o teu Jedi no comando da nave, Mr. Jorge Sky, sempre bem disposto para tocar para ti. E acabamos de ouvir Anxiety, música da rapper e cantora americana Doechii. Esta música foi lançada oficialmente nas plataformas de streaming a 4 de março de 2025. No entanto, a faixa tem uma história de lançamento única que se divide em dois momentos distintos. Hein? É mesmo única. O lançamento original foi em 2019. A música foi publicada inicialmente no YouTube e só em 2025 é que a música teve um relançamento oficial. Devido à explosão da música, ela se tornou viral no TikTok. O TikTok e as suas promoções. Brincadeiras à parte, meu amigão Mr. Jorge Sky no comando da nave, não desgrudes do teu rádio porque a coisa boa não para na melhor rádio. A pausa é curta e o teu Jedi já volta com o melhor da música. Não saias daí, amigão, mantenha-te na sintonia perfeita. Oh yeah, oh yeah. 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
1: É isso aí, meu amigão. Life is always good quando estás sintonizado a melhor rádio de sempre. Chegou a hora. Vamos começar o nosso No Break. Isso mesmo, uma hora de música sem parar aqui na tua Free Rádio 106.1 FM. Com o teu Jedi no comando da tua nave. Não te esqueças, envia o teu áudio que eu estou à espera. É 942197106. 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Sem mais delongas, vamos ao pedido.
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2: Yes, sir. 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
1: Tu pediste, está pedida, não podes despedir, mantenha-te na sintonia perfeita. Vamos de novo!

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1: Oh yeah, that's something about you. Que música boa! O clássico descontraído, Beautiful, de Snoop Dogg, com a participação de Pharrell Williams e Uncle Charlie Wilson. Esta música foi lançada oficialmente a 27 de janeiro de 2003 como segundo single do sexto álbum de estúdio do rapper. Este álbum é intitulado Pay the Cost to Be the Boss. É isso mesmo, hein? Paga o preço para ser o boss. É sobre isso que Snoop D.O.W.G. fala. É, mas não nessa música. No álbum, hein? Das histórias ao redor do álbum. Música boa! Aliás, todas as músicas são assim aqui na tua Afri Rádio. E quando não são, é porque nós estamos à espera do teu pedido no nosso WhatsApp. É isso mesmo, queremos sempre saber o que tu queres ouvir. Então manda o teu áudio para o nosso WhatsApp 942-197-106. E se és empresário, anuncia aqui 928-510-400. A pausa é curta e o teu Jedi já volta com o melhor da música na melhor rádio. 106.1 FM, a Free Rádio. Oh yeah, oh yeah! 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
2: Meu amigão, o teu Jedi já está de volta com a melhor música na melhor rádio de sempre, a Afri Rádio 106.1 FM. Bora, vamos continuar a curtir, a aproveitar a segunda-feira. Eu já bem adiantado no tempo, hein? A nossa segundinha com um cheiro de sesta, é isso. A nossa segunda já começa assim, aliás, já vai terminando assim, hein? Mas eu estou aqui até às 22 horas, só para lembrar, hein? Mas é o finalzinho da noite, então eu sei que tu percebeste, meu amigão. Bora, vamos continuar com música, mas antes certifica-te de que já segues a Afri Rádio no Instagram e no Facebook, que assim não perdes nadinha. 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
2: Life is always good quando estás sintonizado a melhor rádio. E eu quero tocar a tua música. Pelo poder da força musical, chuta o teu pedido.
4: Agnello Macedo aqui.
2: Agnello, fala comigo.
4: A partir do Futungo de Belas.
2: Yes, sir.
4: Música para ouvir é intitulada One Call Away, de Charles Poe. 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
2: Pediu, está pedida, não podes despedir. Estamos juntos e misturados. Vamos de música. Charlie Puff, One Call Away, on your Afri Radio 106.1 FM.

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0: 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E acabamos de ouvir Dua Lipa aqui na Apri Rádio 106.1 FM, a rádio que mais cresce em audiência. Estás a gostar desta programação de segunda-feira? A tua segunda-feira está a correr da melhor maneira possível, hein? O teu Jedi correspondeu às tuas expectativas? Se não, deixa-me saber. Aliás, não deixa-me saber. Manda a tua música, manda o teu áudio para o nosso WhatsApp. Hein? Seja o programador e nós vamos tocar a tua música favorita aqui na tua rádio favorita, a Free Rádio 106.1 FM. A rádio que mais cresce em audiência e toca a melhor música para o melhor ouvinte do mundo. Não desgrudes do teu rádio, muito pelo contrário, lembra-te, se tu tens um negócio, já sabes, divulga o teu negócio na Free Rádio e cresce com quem está a crescer, hein? Fale connosco através do 928-510-400 e anuncia aqui na rádio que mais cresce em audiência. Bora, sem mais demora.
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1: É isso aí, campeão! Campeã, manda o teu áudio para o nosso WhatsApp, nós vamos tocar para ti. Bora, bora! Pode mandar quantas quiser!
2: Daqui ao ouvinte Mauro Venilson Latour, tipo Golf Boys. Gostaria de ouvir a música do Lojai Fit Chris Brown, com o título Mona Lisa, Afri Rádio, a rádio que mais cresce em audiência.
1: Tu sabes

Bem, bem, bem, well, well, well, my friend, continuamos a curtir o melhor da música na melhor rádio de sempre, a Free Rádio 106.1 FM, a rádio que mais cresce em audiência. E acabamos de ouvir a versão explosiva de Baggin', da banda de rock italiana Maneskin. Esta música foi lançada oficialmente a 8 de dezembro de 2017. A faixa integrou o alinhamento de Chosen, o Extended Play EP, é isso mesmo, é o EP de estreia do grupo Maneskin. Contudo, o percurso deste tema divide-se em muitos cruciais momentos. Isso mesmo, estes momentos explicam o estatuto deste fenómeno global. Baggin', uma música fantástica. É isso, meu amigão, continua aí do outro lado, minha amiga, continua aí. Não saiam do outro lado, não desgrudem da sintonia perfeita à Free Rádio 106.1 FM. Vamos continuar a curtir o melhor da música e a aproveitar a segundinha da melhor maneira possível, enquanto ela se despede dos melhores ouvintes do mundo, hein? É isso mesmo, campeão. 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A pausa é curta e o teu Jedi já volta com o melhor da música na melhor rádio. Não saias daí, mantenha-te na sintonia perfeita. Oh yeah! Music!

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3: Ora, meus amigos, o vosso Jedi já está de volta com o melhor da música na melhor rádio.

0: melhor, é melhor som. Vamos continuar a curtir esta boa vibe. Meus amigos, entramos na última hora, mas ainda temos muita vibe para entregar. Então continue aí do outro lado, porque nós vamos continuar aqui a divertir-nos com a melhor música na melhor rádio de sempre, a Free Rádio 106.1 FM. É para isso que o vosso Jedi está aqui, hein? Não vim de uma galáxia muito, muito longe à toa. Eu vim para dar-vos boa música, mas também boa energia, boas vibrações, muita positividade, hein? Muita positividade. E por falar em positividade, já agradeceste hoje pelo teu dia, hein? Estamos a terminar o dia. Não termines o dia triste, hein? Ou com o coração pesado, hein? Isso mesmo, meu amigão, não faças isso. E uma das formas de agradecer é enviar um áudio para o nosso WhatsApp, 942-197-106, pela tua música.
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1: É isso mesmo, a vida é boa quando uma rádio toca a música que tu queres ouvir, não é verdade? Então, manda o teu áudio, diz o teu nome, de onde nos falas e qual é o hit que queres ouvir aqui.
2: Olá, Free Rádio, aqui é a Camila Miguel. Eu gostaria de ouvir a música Soreia Ramos e o Kalema, Nosso Amor. A Free Rádio, a rádio que cresce é audiência.
1: Tu sabes das coisas, hein? Tu sabes. E como sabes, vamos de Kalema.

0: Meus amigos, coisa boa! Acabamos de ouvir Ed Sheeran, um dos maiores compositores da atualidade, sem sombra de dúvidas, hein? Ele é conhecido por misturar pop com acústico e letras que batem mesmo no fundo. E quando dá na cabeça, assim, o Ed Sheeran também lança algum rap, hein? De vez em quando. Bora, meu amigo, bora! Corre para as nossas redes sociais, que assim ficas mais informado sobre os teus cantores favoritos, sobre o teu estilo favorito. A música pop fala mais alto na Free Rádio, isso mesmo, hein? E não te esqueças de fazer o teu pedido musical. 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
0: Bora, meu amigão, do que é que estás à espera? Camarão que dorme a onda, leva! Manda o teu áudio que eu quero ouvir a tua música favorita na Free Rádio.
2: Olá, eu sou a Angelina.
0: Angelina.
2: Fala a partir do Benfica.
0: Boa.
2: Luanda, e gostaria de ouvir a música Cure for Me, de Aurora, na Free Rádio, a rádio que mais cresce em audiência.
0: É isso aí.

assim fechamos mais uma noite incrível, meu amigão. Minha amiga, thank you so much. Thank you so much por teres estado aí do outro lado, hein? Eu sou o Jorge Sky e já sabes, aqui na Afri Rádio a música nunca para. Boa vibe nunca para. Eu estou a dizer bye bye, mas ainda tem muita música pela frente. Vamos curtir o baú da Afri Rádio, hein? Um clima nostálgico com músicas que marcaram os anos 90 e 2000. Tudo, tudinho para ti, melhor ouvinte do mundo. Mais uma vez, muito obrigado pelo dia, muito obrigado pelo amor e carinho da vossa audiência. Continuem sintonizados e não se esqueçam de correr para as nossas redes sociais, que assim vamos poder interagir, hein? A Free Rádio 106.1 FM no Insta e no Facebook. Bora, bora, bora! Mr. Jorge Sky ligando a nave em 3, 2, 1! Vou voltar para uma galáxia muito, muito longe. Agora é que vale a contagem, hein? 3, 2, 1!

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